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0: Rádio F. São 8:30.
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Câmara da Guarda reforçou o apoio social e cultural com novos protocolos e iniciativas de inclusão. O Parque Urbano do Rio Diz da Guarda recebe este fim de semana uma prova a contar para o Campeonato de Portugal de Perícias e oitavo troféu Reiano. Escapadinhas em Celurico da Beira é o nome de uma iniciativa que o município está a organizar e que decorre durante este fim de semana.

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0: Informação com Pedro Paula.
1: A Câmara da Guarda reforçou o apoio social e cultural com novos protocolos e iniciativas de inclusão. Entre as medidas destacam-se parcerias com associações locais e o lançamento de uma nova iniciativa de cariz social. No âmbito cultural, o município renovou a colaboração com a ASTA, Associação de Teatro e Outras Artes, uma entidade com a qual a autarquia já mantém um histórico de trabalho conjunto. O presidente da Câmara, Sérgio Costa, recordou o sucesso da iniciativa cultural focada na inclusão de migrantes que foi apresentada no ano anterior. A autarquia aprovou também apoios ao NDS para a continuidade do projeto Pit Stop, numa iniciativa que atua diretamente na prevenção do consumo de substâncias, nomeadamente o álcool e as drogas. A grande novidade prende-se com a aprovação da iniciativa Guarda uma Porta Aberta. Trata-se de um projeto social promovido diretamente pelo município, que se encontra agora em fase de desenvolvimento. Medidas aprovadas recentemente em reunião de Câmara, referiu o autarca Sérgio Costa.
2: Vários protocolos que apoios foram estabelecidos, seja com a Associação de Teatro e Outras Artes, a IASTA, uma associação com a qual o município já tem vindo a trabalhar, e devo recordar que no ano passado aquele projeto que nós apresentámos, o projeto Olaborte, que é um projeto cultural ao nível da inclusão dos migrantes. Dar nota também dos apoios que foram aprovados com o NDS para o projeto Pit Stop, um projeto muito interessante e que o município tem vindo a dar apoio ao nível da prevenção contra o consumo do álcool, as drogas, enfim, tudo isso, e também a aprovação de uma iniciativa Guarda uma Porta Aberta, que será uma iniciativa social promovida

0: contar para o Campeonato de Portugal de Perícias e oitavo troféu Raiano. Os trabalhos começam pela manhã com as verificações administrativas e técnicas, prevendo-se que o início da primeira de cinco mangas seja ao início da tarde. A prova vai trazer vários pilotos à guarda e as expectativas são altas a julgar pelas edições anteriores. O presidente do Guarda Unida, António Pissarra, diz que o espetáculo está garantido.
1: As expectativas são altas. É uma das 12 provas, concretamente a sexta do Campeonato de Portugal de Perícias, e vai trazer vários pilotos à guarda, também alguns do circuito à guarda, que estão a disputar o campeonato, e neste caso também o troféu Raiano de Perícias e o troféu Júnior SPAC de Perícias para pilotos jovens até 21 anos. Portanto, pensamos que vai ser uma prova muito interessante e o espetáculo está garantido, até porque tem havido muita competição nas provas anteriores.
0: A luta pela liderança no campeonato está ao rubro e os principais candidatos vão estar na prova da guarda.
1: Quem lidera o campeonato e o troféu, o piloto de Mangual, de Jorge Almeida, mas também o jovem Henrique Borges de Cerda, Ribeiro de Pena, Vila Real, está ali à espreita e, portanto, o campeonato, quer à geral, quer às diferentes divisões e classes, está a ser muito disputado e, naturalmente, que isso vai notar-se aqui na guarda.
0: Em prova deverão estar entre 20 a 30 pilotos.
1: Entre uns 20, 30 licenciados e também alguns à prova extra para pilotos não licenciados que se podem também inscrever, mesmo sem terem licença de PAC, mas com autorização de participação e tendo responsabilidade, desde que tenham carta de condução.
0: O local escolhido para a realização da prova volta a ser a via junto ao Parque Urbano do Rio Diz. António Pissarra afirma que o centro da cidade dava outra visibilidade ao evento, mas reconhece que a logística fica facilitada junto ao Polis.
1: Eu preferia aqui no centro da cidade, pela proximidade que tem ao público, mas estava muito trabalho, muita confusão na retirada das viaturas, porque as pessoas também não correspondiam àquilo que eram os avisos da organização. Estimávamos pô-los a 15 dias antes da prova se realizar. A verdade é que era sempre preciso tirar mais de 20 carros para se poder realizar a prova. Também fizemos em novembro nas instalações do Merga, também seria muito interessante em termos de um espaço, só que talvez menos interessante para o público se deslocar. Por isso penso que, atendendo a estes fatores, que a realização ali junto ao Parque Polis, que satisfaz um pouco estas vantagens e desvantagens.
0: As vias anexas ao Parque Urbano do Rio Diz, na Guarda, recebem este domingo uma prova a contar para o Campeonato de Portugal de Perícias e oitavo troféu Raiano. Escapadinhas em Celurico da Beira é o nome de uma iniciativa que o município está a organizar e tem como um dos objetivos dar a conhecer cantos e recantos do concelho. As atividades decorrem já neste fim de semana e também nos dias 8 e 9 de agosto. No fundo, tratam-se de visitas a vários pontos do território, como explica o autarca Carlos Ascensão.
2: O conceito é sugestivo, é nós descobrirmos aqui, oferecermos o nosso território à descoberta de quem nos quer visitar, de quem cá habita, que muitas vezes também desconhece alguns lugares interessantes e que merecem ser visitados, e para quem vem de fora, para o turista. Por isso, nós temos aqui dois dias em julho, 18 e 19 de julho, no âmbito de cultura e música, e 8 e 9 de agosto, que é aventura e património, aqui visitas a vários pontos do nosso concelho, que carece de uma inscrição obrigatória, embora essa inscrição seja grátis, mas é para quem quiser participar, terá que fazer a inscrição nos lugares que são indicados para esse efeito.
0: O presidente da Câmara de Celurico da Beira enumera algumas das freguesias que podem ser visitadas pelos participantes no evento, nomeadamente o Baraçal, Massal do Chão, Açores, Forno Telheiro, Mosquitela, Linhares da Beira, Ratoeira, Rapa, Prados e o Centro Histórico de Celurico. Do programa faz ainda parte momentos de animação musical.
2: No dia 18 de julho temos aqui uma visita guiada.

0: ao centro histórico de Celurico, onde estão incluídas igrejas, o Lar do Queijo, o Castelo, Casas de Castelo, um almoço livre, uma visita guiada ao Baraçal, uma sala de chão e Açores, um concerto de música pelas aldeias, que esse dia será na Velosa, há um jantar livre também, um concerto de música pelas aldeias, que será às 21 horas no Fortelheiro. No domingo há uma visita guiada à Mesquitela, Val da Ribeira, à Capela Nossa Senhora da Anunciada, um almoço livre, um concerto de música pelas aldeias em Vinhares da Beira, e a 8 e 9 de agosto também temos na Ratoeira o Water Challenge, portanto atividades desportivas mais incluídas no rio, com em água, na Praia Fluvial da Ratoeira, um almoço livre, uma visita guiada também durante a tarde aos Moinhos da Rapa e à Casa do Mundo Rural de Prados, uma visita guiada à aldeia histórica de Linhares da Beira, um jantar livre, depois uma visita guiada noturna, que é sempre interessante, pelo Centro Histórico de Celurico, e no domingo, no dia 9 de agosto, há uma visita guiada a Sengens, ao Fortelheiro, ao Baraçal, a Açores, e um almoço livre.
1: Carlos Ascensão entende que esta é uma forma de combater o sedentarismo e obrigar as pessoas a saírem de casa e a conviverem.
0: São atividades abertas para todas as atividades, para todas as idades, desde os mais novos aos mais idosos, e como disse, é uma forma também de proporcionar saúde, bem-estar, qualidade de vida, levar as pessoas de facto a saírem de casa, porque é importante que as pessoas tenham alguma atividade, porque o sedentarismo em excesso acaba também por trazer atrofias diversas, tanto ao nível físico como ao nível mental, e nós temos de tentar contrariar essa tendência, sobretudo em populações que são, num número significativo, populações idosas.
1: Escapadinhas em Celurico da Beira é o nome de uma iniciativa que o município está a organizar e que tem como um dos objetivos dar a conhecer os cantos e recantos do concelho de Celurico da Beira.

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0: Rádio F. São 9:30.
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A Câmara da Guarda reforçou o apoio social e cultural com novos protocolos e iniciativas de inclusão. O Parque Urbano do Rio Viz da Guarda recebe este fim de semana uma prova a contar para o Campeonato de Portugal de Perícias e 8º Troféu Reian. Escapadinhas em Celurico da Beira é o nome de uma iniciativa que o município está a organizar e que decorre durante este fim de semana.

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1: A Câmara da Guarda reforçou o apoio social e cultural com novos protocolos e iniciativas de inclusão. Entre as medidas destacam-se parcerias com associações locais e o lançamento de uma nova iniciativa de cariz social. No âmbito cultural, o município renovou a colaboração com a ASTA, Associação de Teatro e Outras Artes, uma entidade com a qual a autarquia já mantém um histórico de trabalho conjunto. O presidente da Câmara, Sérgio Costa, recordou o sucesso da iniciativa cultural focada na inclusão de migrantes que foi apresentada no ano anterior. A autarquia aprovou também apoios ao NDS para a continuidade do projeto Pit Stop, numa iniciativa que atua diretamente na prevenção do consumo de substâncias, nomeadamente o álcool e as drogas. A grande novidade prende-se com a aprovação da iniciativa Guarda uma Porta Aberta. Trata-se de um projeto social promovido diretamente pelo município, que se encontra agora em fase de desenvolvimento. Medidas aprovadas recentemente em reunião de Câmara, referiu o autarca Sérgio Costa.
2: Vários protocolos que apoios foram estabelecidos, seja com a Associação de Teatro e Outras Artes, a ASTA, uma associação com a qual o município já tem vindo a trabalhar, e devo recordar que no ano passado aquele projeto que nós apresentámos, o projeto Olaborte, que é um projeto cultural ao nível da inclusão dos migrantes. Dar nota também dos apoios que foram aprovados com o NDS para o projeto Pit Stop, um projeto muito interessante e que o município tem vindo a dar apoio ao nível da prevenção contra o consumo do álcool, as drogas, enfim, tudo isso, e também a aprovação de uma iniciativa Guarda uma Porta Aberta, que será uma iniciativa social promovida pelo município e que vamos desenvolver agora esse projeto e que será apresentado publicamente em breve.
1: A Câmara da Guarda reforçou o apoio social e cultural com novos protocolos e iniciativas de inclusão. As vias anexas ao Parque Urbano do Rio Diz na Guarda recebem este domingo uma prova a contar para o Campeonato de Portugal de Perícias e 8º Troféu Raiano. Os trabalhos começam pela manhã com as verificações administrativas e técnicas, prevendo-se que o início da primeira de 5 mangas seja ao início da tarde. A prova vai trazer vários pilotos à Guarda e as expectativas são altas, a julgar pelas edições anteriores. O presidente do Guarda Unida, António Pissarra, diz que o espetáculo está garantido.
3: As expectativas são altas. É uma das 12 provas, concretamente a 6ª do Campeonato de Portugal de Perícias, e vai trazer vários pilotos à Guarda, também alguns do Distrito da Guarda, que estão a disputar o campeonato, e neste caso também o Troféu Raiano de Perícias e o Troféu Júnior SPAC de Perícias para pilotos jovens até 21 anos. Portanto, pensamos que vai ser uma prova muito interessante e o espetáculo está garantido, até porque tem havido muita competição nas provas anteriores.
1: A luta pela liderança no campeonato está ao rubro e os principais candidatos vão estar na prova da Guarda.
4: Quem lidera o campeonato e o troféu, o piloto de Nangual, de Jorge Almeida, mas também o jovem Henrique Borges de Cerda, Ribeiro de Pena, Vila Real, está ali à espreita e, portanto, o campeonato, quer à geral, quer às diferentes divisões e classes, está a ser muito disputado e, naturalmente, que isso vai notar-se aqui na Guarda.
1: Em prova deverão estar entre 20 a 30 pilotos.
4: Entre uns 20, 30 licenciados e também alguns à prova extra para pilotos não licenciados que se podem também inscrever mesmo sem terem licença de PAC, mas com autorização de participação e tendo responsabilidade, desde que tenham carta de condução.
1: O local escolhido para a realização da prova volta a ser a via junto ao Parque Urbano do Rio Diz. António Pissarra afirma que o centro da cidade dava

0: da prova se realizar. A verdade é que era sempre preciso tirar mais de 20 carros para se poder realizar a prova. Também fizemos em novembro nas instalações do Merga, também seria muito interessante em termos do espaço, só que talvez menos interessante para o público se deslocar. Por isso penso que, atendendo a estes fatores, que a realização ali junto ao Parque Polis, que satisfaz um pouco estas vantagens e desvantagens.
1: As vias anexas ao Parque Urbano do Rio Diz, na Guarda, recebem este domingo uma prova a contar para o Campeonato de Portugal de Perícias e oitavo Troféu Reiano. Escapadinhas em Celurico da Beira é o nome de uma iniciativa que o município está a organizar e tem como um dos objetivos dar a conhecer cantos e recantos do concelho. As atividades decorrem já neste fim de semana e também nos dias 8 e 9 de agosto. No fundo, tratam-se de visitas a vários pontos do território, como explica o autarca Carlos Ascensão.
2: O conceito é sugestivo, é nós descobrirmos aqui, oferecermos o nosso território à descoberta de quem nos quer visitar, de quem cá habita, que muitas vezes também desconhece alguns lugares interessantes e que merecem ser visitados, e para quem vem de fora, para o turista. Por isso, nós temos aqui dois dias em julho, 18 e 19 de julho, no âmbito de cultura e música, e 8 e 9 de agosto, que é aventura e património, aqui visitas a vários pontos do nosso concelho, que carece de uma inscrição obrigatória, embora essa inscrição seja grátis, mas é para quem quiser participar, terá que fazer a inscrição nos lugares que são indicados para esse efeito.
1: O Presidente da Câmara de Celurico da Beira enumera algumas das freguesias que podem ser visitadas pelos participantes no evento, nomeadamente o Baraçal, Massal do Chão, Açores, Forno Pilheiro, Mosquitela, Linhares da Beira, Ratoeira, Rapa, Prados e o Centro Histórico de Celurico. Do programa faz ainda parte momentos de animação musical.
2: No dia 18 de julho temos aqui uma visita guiada ao Centro Histórico de Celurico, onde estão incluídas igrejas, o Lar do Queijo, o Castelo, Casas do Castelo, um almoço livre, uma visita guiada ao Baraçal, ao Massal do Chão e Açores, um concerto de música pelas aldeias, que esse dia será na Velosa, há um jantar livre também, um concerto de música pelas aldeias, que será às 21 horas no Fortilheiro. No domingo há uma visita guiada à Mosquitela, Val da Ribeira, à Capela Nossa Senhora da Anunciada, um almoço livre, um concerto de música pelas aldeias em Linhares da Beira, e a 8 e 9 de agosto também temos na Ratoeira o Water Challenge, portanto atividades desportivas mais incluídas no rio, com a água, na Praia Fluvial da Ratoeira, um almoço livre, uma visita guiada também durante a tarde aos Moinhos da Rapa e à Casa do Mundo Rural de Prados, uma visita guiada à aldeia histórica de Linhares da Beira, um jantar livre, depois uma visita guiada noturna, que é sempre interessante, pelo Centro Histórico de Celurico, e no domingo, no dia 9 de agosto, há uma visita guiada a Sengens, ao Forno Pilheiro, ao Baraçal, a Açores e um almoço livre.
1: Carlos Ascensão entende que esta é uma forma de combater o sedentarismo e obrigar as pessoas a saírem de casa e a conviverem.
2: São atividades abertas para todas as atividades, para todas as idades, desde os mais novos aos mais idosos, e como disse, é uma forma também de proporcionar saúde, bem-estar, qualidade de vida, levar as pessoas de facto a saírem de casa, porque é importante que as pessoas tenham alguma atividade, porque o sedentarismo em excesso acaba também por trazer atrofias diversas, tanto ao nível físico como ao nível mental, e nós temos de tentar contrariar essa tendência, sobretudo em populações que são, num número significativo, populações idosas.
1: Escapadinhas em Celurico da Beira é o nome de uma iniciativa que o município está a organizar e que tem como um dos objetivos dar a conhecer os cantos e recantos do concelho de Celurico da Beira.

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Câmara da Guarda reforçou o apoio social e cultural com novos protocolos e iniciativas de inclusão. O Parque Urbano do Rio Diz da Guarda recebe este fim de semana uma prova a contar para o Campeonato de Portugal de Perícias e oitavo troféu Reiano. Escapadinhas em Celurico da Beira é o nome de uma iniciativa que o município está a organizar e que decorre durante este fim de semana.

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1: A Câmara da Guarda reforçou o apoio social e cultural com novos protocolos e iniciativas de inclusão. Entre as medidas destacam-se parcerias com associações locais e o lançamento de uma nova iniciativa de cariz social. No âmbito cultural, o município renovou a colaboração com a ASTA, Associação de Teatro e Outras Artes, uma entidade com a qual a autarquia já mantém um histórico de trabalho conjunto. O presidente da Câmara, Sérgio Costa, recordou o sucesso da iniciativa cultural focada na inclusão de migrantes que foi apresentada no ano anterior. A autarquia aprovou também apoios ao NDS para a continuidade do projeto Pit Stop, numa iniciativa que atua diretamente na prevenção do consumo de substâncias, nomeadamente o álcool e as drogas. A grande novidade prende-se com a aprovação da iniciativa Guarda uma Porta Aberta. Trata-se de um projeto social promovido diretamente pelo município, que se encontra agora em fase de desenvolvimento. Medidas aprovadas recentemente em reunião de Câmara, referiu o autarca Sérgio Costa.
2: Vários protocolos e apoios foram estabelecidos, seja com a Associação de Teatro e Outras Artes, a IASTA, uma associação com a qual o município já tem vindo a trabalhar, e devo recordar que no ano passado aquele projeto que nós apresentámos, o projeto Olaborte, que é um projeto cultural ao nível da inclusão dos migrantes. Dar nota também dos apoios que foram aprovados com o NDS para o projeto Pit Stop, um projeto muito interessante e que o município tem vindo a dar apoio ao nível da prevenção contra o consumo do álcool, as drogas, enfim, tudo isso, e também a aprovação de uma iniciativa Guarda uma Porta Aberta, que será uma iniciativa social promovida pelo município e que vamos desenvolver agora esse projeto e que será apresentado publicamente em breve.
1: A Câmara da Guarda reforçou o apoio social e cultural com novos protocolos e iniciativas de inclusão. As vias anexas ao Parque Urbano do Rio Diz na Guarda recebem este domingo uma prova a contar para o Campeonato de Portugal de Perícias e 8º Troféu Raiano. Os trabalhos começam pela manhã com as verificações administrativas e técnicas, prevendo-se que o início da primeira de 5 mangas seja ao início da tarde. A prova vai trazer vários pilotos à Guarda e as expectativas são altas, a julgar pelas edições anteriores. O presidente do Guarda Unida, António Pissarra, diz que o espetáculo está garantido.
3: As expectativas são altas. É uma das 12 provas, concretamente a 6ª do Campeonato de Portugal de Perícias, e vai trazer vários pilotos à Guarda, também alguns do Distrito da Guarda, que estão a disputar o campeonato, e neste caso também o Troféu Raiano de Perícias e o Troféu Júnior SPAC de Perícias para pilotos jovens até 21 anos. Portanto, pensamos que vai ser uma prova muito interessante e o espetáculo está garantido, até porque tem havido muita competição nas provas anteriores.
1: A luta pela liderança no campeonato está ao rubro e os principais candidatos vão estar na prova da Guarda.
4: Quem lidera o campeonato e o troféu, o piloto de Mangualde, Jorge Almeida, mas também o jovem Henrique Borges de Cerda, Ribeiro de Pena, Vila Real, está ali à espreita e, portanto, o campeonato, quer à geral, quer às diferentes divisões e classes, está a ser muito disputado e, naturalmente, que isso vai notar-se aqui na Guarda.
1: Em prova deverão estar entre 20 a 30 pilotos.
4: Entre uns 20, 30 licenciados e também alguns à prova extra para pilotos não licenciados que se podem também inscrever mesmo sem terem licença de PAC, mas com autorização de participação e tendo responsabilidade, desde que tenham carta de condução.
1: O local escolhido para a realização da prova volta a ser a via junto ao Parque Urbano do Rio Diz. António Pissarra afirma que o Centro de

0: respondiam àquilo que eram os avisos da organização, chamavam-se polos a 15 dias antes da prova se realizar. A verdade é que era sempre preciso tirar mais de 20 carros para se poder realizar a prova. Também fizemos em novembro nas instalações do Merga, também seria muito interessante em termos de um espaço, só que talvez menos interessante para o público se deslocar. Por isso penso que, atendendo a estes fatores, que a realização ali junto ao Parque Polis, que satisfaz um pouco essas vantagens e desvantagens.
1: As vias anexas ao Parque Urbano do Rio Diz, na Guarda, recebem este domingo uma prova a contar para o Campeonato de Portugal de Perícias e oitavo Troféu Reiano. Escapadinhas em Celurico da Beira é o nome de uma iniciativa que o município está a organizar e tem como um dos objetivos dar a conhecer cantos e recantos do concelho. As atividades decorrem já neste fim de semana e também nos dias 8 e 9 de agosto. No fundo, tratam-se de visitas a vários pontos do território, como explica o autarca Carlos Ascensão.
2: O conceito é sugestivo, é nós descobrirmos aqui, oferecermos o nosso território à descoberta de quem nos quer visitar, de quem cá habita, que muitas vezes também desconhece alguns lugares interessantes e que merecem ser visitados, e disso, para quem vem de fora, para o turista. Por isso, nós temos aqui dois dias em julho, 18 e 19 de julho, no âmbito de cultura e música, e 8 e 9 de agosto, que é aventura e património, aqui visitas a vários pontos do nosso concelho, que carece de uma inscrição obrigatória, embora essa inscrição seja grátis, mas é para quem quiser participar, terá que fazer a inscrição nos lugares que são indicados para esse efeito.
1: O Presidente da Câmara de Celurico da Beira enumera algumas das freguesias que podem ser visitadas pelos participantes no evento, nomeadamente o Baraçal, Massal do Chão, Açores, Forno Telheiro, Mosquitela, Linhares da Beira, Ratoeira, Rapa, Prados e o Centro Histórico de Celurico. Do programa faz ainda parte momentos de animação musical.
2: No dia 18 de julho temos aqui uma visita guiada ao Centro Histórico de Celurico, onde estão incluídas igrejas, o Lar do Queijo, o Castelo, Casas do Castelo, um almoço livre, uma visita guiada ao Baraçal, uma sala de chão e Açores, um concerto de música pelas aldeias, que esse dia será na Velosa, há um jantar livre também, um concerto de música pelas aldeias, que será às 21 horas no Fortelheiro. No domingo há uma visita guiada à Mosquitela, Val da Ribeira, à Capela Nossa Senhora da Anunciada, um almoço livre, um concerto de música pelas aldeias em Linhares da Beira, e a 8 e 9 de agosto também temos na Ratoeira Water Challenge, portanto atividades desportivas mais incluídas no rio, com em água, na Praia Fluvial da Ratoeira, um almoço livre, uma visita guiada também durante a tarde aos Moinhos da Rapa e à Casa do Mundo Rural de Prados, uma visita guiada à aldeia histórica de Linhares da Beira, um jantar livre, depois uma visita guiada noturna, que é sempre interessante, pelo Centro Histórico de Celurico, e no domingo, no dia 9 de agosto, há uma visita guiada a Sengens, ao Forno Telheiro, ao Baraçal, a Açores e um almoço livre.
1: Carlos Ascensão entende que esta é uma forma de combater o sedentarismo e obrigar as pessoas a saírem de casa e a conviverem.
2: São atividades abertas para todas as idades, desde os mais novos aos mais idosos, e como disse, sim, é uma forma também de proporcionar saúde, bem-estar, qualidade de vida, levar as pessoas de facto a saírem de casa, porque é importante que as pessoas tenham alguma atividade, porque o sedentarismo em excesso acaba também por trazer atrofias diversas, tanto ao nível físico como ao nível mental, e nós temos de tentar contrariar esta tendência, sobretudo em populações que são, num número significativo, populações idosas.
1: Escapadinhas em Celurico da Beira é o nome de uma iniciativa que o município está a organizar e que tem como um dos objetivos dar a conhecer os cantos e recantos do concelho de Celurico da Beira.

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0: importante mais tarde. 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

A Câmara da Guarda reforçou o apoio social e cultural com novos protocolos e iniciativas de inclusão. O Parque Urbano do Rio Diz da Guarda recebe este fim de semana uma prova a contar para o Campeonato de Portugal de Perícias e oitavo troféu Reian. Escapadinhas em Celurico da Beira é o nome de uma iniciativa que o município está a organizar e que decorre durante este fim de semana.

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0: Informação com Pedro Paula.
1: A Câmara da Guarda reforçou o apoio social e cultural com novos protocolos e iniciativas de inclusão. Entre as medidas destacam-se parcerias com associações locais e o lançamento de uma nova iniciativa de cariz social. No âmbito cultural, o município renovou a colaboração com a ASTA, Associação de Teatro e Outras Artes, uma entidade com a qual a autarquia já mantém um histórico de trabalho conjunto. O presidente da Câmara, Sérgio Costa, recordou o sucesso da iniciativa cultural focada na inclusão de migrantes que foi apresentada no ano anterior. A autarquia aprovou também apoios ao NDS para a continuidade do projeto Pit Stop, numa iniciativa que atua diretamente na prevenção do consumo de substâncias, nomeadamente o álcool e as drogas. A grande novidade prende-se com a aprovação da iniciativa Guarda uma Porta Aberta. Trata-se de um projeto social promovido diretamente pelo município, que se encontra agora em fase de desenvolvimento. Medidas aprovadas recentemente em reunião de Câmara, referiu o autarca Sérgio Costa.
2: Vários protocolos que apoios foram estabelecidos, seja com a Associação de Teatro e Outras Artes, a IASTA, uma associação com a qual o município já tem vindo a trabalhar, e devo recordar que o ano passado aquele projeto que nós apresentámos, o projeto Olaborte, que é um projeto cultural ao nível da inclusão dos migrantes. Dar nota também dos apoios que foram aprovados com o NDS para o projeto Pit Stop, um projeto muito interessante e que o município tem vindo a dar apoio ao nível da prevenção contra o álcool, o consumo do álcool, as drogas, enfim, tudo isso, e também a aprovação de uma iniciativa Guarda uma Porta Aberta, que será uma iniciativa social promovida pelo município e que vamos desenvolver agora esse projeto e que será apresentado publicamente em breve.
1: A Câmara da Guarda reforçou o apoio social e cultural com novos protocolos e iniciativas de inclusão. As vias anexas ao Parque Urbano do Rio Diz na Guarda recebem este domingo uma prova a contar para o Campeonato de Portugal de Perícias e 8º Troféu Raiano. Os trabalhos começam pela manhã com as verificações administrativas e técnicas, prevendo-se que o início da primeira de 5 mangas seja ao início da tarde. A prova vai trazer vários pilotos à Guarda e as expectativas são altas, a julgar pelas edições anteriores. O presidente do Guarda Unida, António Pissarra, diz que o espetáculo está garantido.
3: As expectativas são altas. É uma das 12 provas, concretamente a 6ª do Campeonato de Portugal de Perícias, e vai trazer vários pilotos à Guarda, também alguns do Distrito da Guarda, que estão a disputar o campeonato, e neste caso também o Troféu Raiano de Perícias e o Troféu Júnior FPAC de Perícias para pilotos jovens até 21 anos. Portanto, pensamos que vai ser uma prova muito interessante e o espetáculo está garantido, até porque tem havido muita competição nas provas anteriores.
1: A luta pela liderança no campeonato está ao rubro e os principais candidatos vão estar na prova da Guarda.
4: Quem lidera o campeonato e o troféu, o piloto de Mangual, de Jorge Almeida, mas também o jovem Henrique Borges de Cerda, Ribeiro de Pena, Vila Real, está ali à espreita, e portanto o campeonato, quer à geral, quer às diferentes divisões e classes, está a ser muito disputado, e naturalmente que isso vai notar-se aqui na Guarda.
1: Em prova deverão estar entre 20 a 30 pilotos.
4: Entre uns 20, 30 licenciados e também alguns à prova extra para pilotos não licenciados que se podem também inscrever mesmo sem terem licença FPAC, mas com autorização de participação e tendo responsabilidade, desde que tenham carta de condução.
1: O local escolhido para a realização da prova volta a ser a via junto ao Parque Urbano do Rio Diz. António Pissarra afirma que o centro da cidade dava outra visibilidade ao evento, mas reconhece que a logística fica facilitada junto ao Polis.
4: Eu preferia aqui no centro da cidade, pela proximidade que tem ao público, mas estava muito trabalho, muita confusão na retirada das viaturas, porque as pessoas também não correspondiam àquilo que eram os avisos da organização. Chamávamos pô-los a 15 dias antes da prova se realizar. A verdade é que era sempre preciso tirar mais de 20 carros para se poder realizar a prova. Também fizemos em novembro nas instalações do Merga, também seria muito interessante em termos de um espaço, só que talvez menos interessante para o público se deslocar. Por isso penso que, atendendo a estes fatores, que a realização ali junto ao Parque Polis, que satisfaz um pouco estas vantagens e desvantagens.
1: As vias anexas ao Parque Urbano do Rio Diz, na Guarda, recebem este domingo uma prova a contar para o Campeonato de Portugal de Perícias e oitavo Troféu Reiano. Escapadinhas em Celurico da Beira é o nome de uma iniciativa que o município está a organizar e tem como um dos objetivos dar a conhecer cantos e recantos do concelho. As atividades decorrem já neste fim de semana e também nos dias 8 e 9 de agosto. No fundo, tratam-se de visitas a vários pontos do território, como explica o autarca Carlos Ascensão.
5: O conceito é sugestivo, é nós descobrirmos aqui, oferecermos o nosso território à descoberta de quem nos quer visitar, de quem cá habita, que muitas vezes também desconhece alguns lugares interessantes e que merecem ser visitados, e para quem vem de fora, para o turista. Por isso, nós temos aqui dois dias em julho, 18 e 19 de julho, no âmbito de cultura e música, e 8 e 9 de agosto, que é aventura e património, aqui visitas a vários pontos do nosso concelho, que carece de uma inscrição obrigatória, embora essa inscrição seja grátis, mas é para quem quiser participar, terá que fazer a inscrição nos lugares que são indicados para esse efeito.
1: O Presidente da Câmara de Celurico da Beira enumera algumas das freguesias que podem ser visitadas pelos participantes no evento, nomeadamente o Baraçal, Massal do Chão, Açores, Forno Telheiro, Mosquitela, Linhares da Beira, Ratoeira, Rapa, Prados e o Centro Histórico de Celurico. Do programa faz ainda parte momentos de animação musical.
5: No dia 18 de julho temos aqui uma visita guiada ao Centro Histórico de Celurico, onde estão incluídas igrejas, o Lar do Queijo, o Castelo, Casas do Castelo, um almoço livre, uma visita guiada ao Baraçal, ao Massal do Chão e Açores, um concerto de música pelas aldeias, que esse dia será na Velosa, há um jantar livre também, um concerto de música pelas aldeias, que será às 21 horas no Fortelheiro. No domingo há uma visita guiada à Mosquitela, Val da Ribeira, à Capela Nossa Senhora da Anunciada, um almoço livre, um concerto de música pelas aldeias em Linhares da Beira, e a 8 e 9 de agosto também temos na Ratoeira Water Challenge, portanto atividades desportivas mais incluídas no rio, com a água, na Praia Fluvial da Ratoeira, um almoço livre, uma visita guiada também durante a tarde aos Moinhos da Rapa e à Casa do Mundo Rural de Prados, uma visita guiada à aldeia histórica de Linhares da Beira, um jantar livre, depois uma visita guiada noturna, que é sempre interessante, pelo Centro Histórico de Celurico, e no domingo, no dia 9 de agosto, há uma visita guiada a Sengens, ao Forno Telheiro, ao Baraçal, a Açores e um almoço livre.
1: Carlos Ascensão entende que esta é uma forma de combater o sedentarismo e obrigar as pessoas a saírem de casa e a conviverem.
5: São atividades abertas para todas as atividades, para todas as idades, desde os mais novos aos mais idosos, e como disse, é uma forma também de proporcionar saúde, bem-estar, qualidade de vida, levar as pessoas de facto a saírem de casa, porque é importante que as pessoas tenham alguma atividade, porque o sedentarismo em excesso acaba também por trazer atrofias diversas, tanto ao nível físico como ao nível mental, e nós temos de tentar contrariar essa tendência, sobretudo em populações que são, num número significativo, populações idosas.
1: Escapadinhas em Celurico da Beira é o nome de uma iniciativa que o município está a organizar e que tem como um dos objetivos dar a conhecer os cantos e recantos do concelho de Celurico da Beira.

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Câmara da Guarda reforçou o apoio social e cultural com novos protocolos e iniciativas de inclusão. O Parque Urbano do Rio Diz da Guarda recebe este fim de semana uma prova a contar para o Campeonato de Portugal de Perícias e oitavo troféu Reian. Escapadinhas em Celurico da Beira é o nome de uma iniciativa que o município está a organizar e que decorre durante este fim de semana.

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0: Informação com Pedro Paula.
1: A Câmara da Guarda reforçou o apoio social e cultural com novos protocolos e iniciativas de inclusão. Entre as medidas destacam-se parcerias com associações locais e o lançamento de uma nova iniciativa de cariz social. No âmbito cultural, o município renovou a colaboração com a ASTA, Associação de Teatro e Outras Artes, uma entidade com a qual a autarquia já mantém um histórico de trabalho conjunto. O presidente da Câmara, Sérgio Costa, recordou o sucesso da iniciativa cultural focada na inclusão de migrantes que foi apresentada no ano anterior. A autarquia aprovou também apoios ao NDS para a continuidade do projeto Pit Stop, numa iniciativa que atua diretamente na prevenção do consumo de substâncias, nomeadamente o álcool e as drogas. A grande novidade prende-se com a aprovação da iniciativa Guarda uma Porta Aberta. Trata-se de um projeto social promovido diretamente pelo município, que se encontra agora em fase de desenvolvimento. Medidas aprovadas recentemente em reunião de Câmara, referiu o autarca Sérgio Costa.
2: Vários protocolos que apoios foram estabelecidos, seja com a Associação de Teatro e Outras Artes, a IASTA, uma associação com a qual o município já tem vindo a trabalhar, e devo recordar que no ano passado aquele projeto que nós apresentámos, o projeto Olaborte, que é um projeto cultural ao nível da inclusão dos migrantes. Dar nota também dos apoios que foram aprovados com o NDS para o projeto Pit Stop, um projeto muito interessante e que o município tem vindo a dar apoio ao nível da prevenção contra o consumo do álcool, as drogas, enfim, tudo isso, e também a aprovação de uma iniciativa Guarda uma Porta Aberta, que será uma iniciativa social promovida pelo município e que vamos desenvolver agora esse projeto e que será apresentado publicamente em breve.
1: A Câmara da Guarda reforçou o apoio social e cultural com novos protocolos e iniciativas de inclusão. As vias anexas ao Parque Urbano do Rio Diz na Guarda recebem este domingo uma prova a contar para o Campeonato de Portugal de Perícias e 8º Troféu Raiano. Os trabalhos começam pela manhã com as verificações administrativas e técnicas, prevendo-se que o início da primeira de 5 mangas seja ao início da tarde. A prova vai trazer vários pilotos à Guarda e as expectativas são altas, a julgar pelas edições anteriores. O presidente do Guarda Unida, António Pissarra, diz que o espetáculo está garantido.
3: As expectativas são altas. É uma das 12 provas, concretamente a 6ª do Campeonato de Portugal de Perícias, e vai trazer vários pilotos à Guarda, também alguns do Distrito da Guarda, que estão a disputar o campeonato, e neste caso também o Troféu Raiano de Perícias e o Troféu Júnior de Parque de Perícias para pilotos jovens até 21 anos. Portanto, pensamos que vai ser uma prova muito interessante e o espetáculo está garantido, até porque tem havido muita competição nas provas anteriores.
1: A luta pela liderança no campeonato está ao rubro e os principais candidatos vão estar na prova da Guarda.
4: Quem lidera o campeonato e o troféu, o piloto de Mangualde, Jorge Almeida, mas também o jovem Henrique Borges de Cerda, Ribeiro de Pena, Vila Real, está ali à espreita e, portanto, o campeonato, quer à geral, quer às diferentes divisões e classes, está a ser muito disputado e, naturalmente, isso vai notar-se aqui na Guarda.
1: Em prova deverão estar entre 20 a 30 pilotos.
4: Entre uns 20, 30 licenciados e também alguns à prova extra para pilotos não licenciados que se podem também inscrever, mesmo sem terem licença de PAC, mas com autorização de participação e tendo responsabilidade, desde que tenham carta de condução.
1: O local escolhido para a realização da prova volta a ser a via junto ao Parque Urbano do Rio Diz. António Pissarra afirma que o centro da cidade dava outra visibilidade ao evento, mas reconhece que a logística fica facilitada junto ao Polis.
4: Eu preferia aqui no centro da cidade, pela proximidade que tem ao público, mas estava muito trabalho, muita confusão na retirada das viaturas, porque as pessoas também não correspondiam àquilo que eram os avisos da organização. Chamávamos pô-los a 15 dias antes da prova se realizar. A verdade é que era sempre preciso tirar mais de 20 carros para se poder realizar a prova. Também fizemos em novembro nas instalações do Nerga, também seria muito interessante em termos de um espaço, só que talvez menos interessante para o público se deslocar. Por isso penso que, atendendo a estes fatores, que a realização ali junto ao Parque Polis, que satisfaz um pouco estas vantagens e desvantagens.
1: As vias anexas ao Parque Urbano do Rio Diz, na Guarda, recebem este domingo uma prova a contar para o Campeonato de Portugal de Perícias e oitavo Troféu Reiano. Escapadinhas em Celurico da Beira é o nome de uma iniciativa que o município está a organizar e tem como um dos objetivos dar a conhecer cantos e recantos do concelho. As atividades decorrem já neste fim de semana e também nos dias 8 e 9 de agosto. No fundo, tratam-se de visitas a vários pontos do território, como explica o autarca Carlos Ascensão.
5: O conceito é sugestivo, é nós descobrirmos aqui, oferecermos o nosso território à descoberta de quem nos quer visitar, de quem cá habita, que muitas vezes também desconhece alguns lugares interessantes e que merecem ser visitados, e disso, para quem vem de fora, para o turista. Por isso, nós temos aqui dois dias em julho, 18 e 19 de julho, no âmbito de cultura e música, e 8 e 9 de agosto, que é aventura e património, aqui visitas a vários pontos do nosso concelho, que carece de uma inscrição obrigatória, embora essa inscrição seja grátis, mas é para quem quiser participar, terá que fazer a inscrição nos lugares que são indicados para esse efeito.
1: O Presidente da Câmara de Celurico da Beira enumera algumas das freguesias que podem ser visitadas pelos participantes no evento, nomeadamente o Baraçal, Massal do Chão, Açores, Forno Telheiro, Mosquitela, Linhares da Beira, Ratoeira, Rapa, Prados e o Centro Histórico de Celurico. Do programa faz ainda parte momentos de animação musical.
5: No dia 18 de julho temos aqui uma visita guiada ao Centro Histórico de Celurico, onde estão incluídas igrejas, o Lar do Queijo, o Castelo, Casas de Castelo, um almoço livre, uma visita guiada ao Baraçal, uma sala de chão e Açores, um concerto de música pelas aldeias, que esse dia será na Velosa, há um jantar livre também, um concerto de música pelas aldeias, que será às 21 horas no Fortelheiro. No domingo há uma visita guiada à Mosquitela, Val da Ribeira, à Capela Nossa Senhora da Anunciada, um almoço livre, um concerto de música pelas aldeias em Linhares da Beira, e a 8 e 9 de agosto também temos na Ratoeira Water Challenge, portanto atividades desportivas mais incluídas no rio, com em água, na Praia Fluvial da Ratoeira, um almoço livre, uma visita guiada também durante a tarde aos Moinhos da Rapa e à Casa do Mundo Rural de Prados, uma visita guiada à aldeia histórica de Linhares da Beira, um jantar livre, depois uma visita guiada noturna, que é sempre interessante, pelo Centro Histórico de Celurico, e no domingo, no dia 9 de agosto, há uma visita guiada a Sengens, ao Forno Telheiro, ao Baraçal, a Açores e um almoço livre.
1: Carlos Ascensão entende que esta é uma forma de combater o sedentarismo e obrigar as pessoas a saírem de casa e a conviverem.
5: São atividades abertas para todas as atividades, para todas as idades, desde os mais novos aos mais idosos, e como disse, sim, é uma forma também de proporcionar saúde, bem-estar, qualidade de vida, levar as pessoas de facto a saírem de casa, porque é importante que as pessoas tenham alguma atividade, porque o sedentarismo em excesso acaba também por trazer atrofias diversas, tanto ao nível físico como ao nível mental, e nós temos de tentar contrariar essa tendência, sobretudo em populações que são, num número significativo, populações idosas.
1: Escapadinhas em Celurico da Beira é o nome de uma iniciativa que o município está a organizar e que tem como um dos objetivos dar a conhecer os cantos e recantos do concelho de Celurico da Beira.
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